0: eu já esqueci.
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1: Yeah, depois há o Superbad, os Superbad também são muito apelados.

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1: Ei, já regi, por que ainda nem paguei, mano? Só paguei uma prestação. Então, tá mal, mano. Aqui eu faço empréstimo para proveitos próprios, fui para a saúde, mas tem que esperar, olha. Não vai perto, não? Foi entalado com o banco, acho que sabe onde. Já depois do morro. Quer os dentes? Quer os dentes? Pode tirar.
2: Ah, suave.
3: Yeah.

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1: Mano, peraí, vou só ouvir, peraí. Não consegui. Tava no estúdio. Não. Então, mas eu acabei de dizer que estava a trabalhar, não consegui. Não ia conseguir. E como é que eu ia saber que estavas aí? Tá bem, pronto. Vá, ok. Já vou para aí. Estou a sair já. 20, 30 minutos estou indo. Tá bem, ok. Até já.

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1: Ya, mas Draco, continuando agora a nossa conversa, tu tens de cagar na tua cena e no que estás a fazer, mano, e mais tipo, para aquela onda do trap, mano. Os putos agora andam a curtir bem, estás a ver? Isso é que vai bater, mano, vai falar e a tocar nas discotecas, isso, mano, isso é que rende, mano. Não é o João Xerife que estamos a fazer agora, pá. Caga nisso, mano.

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pra cá por causa do crack mesmo. Aí tô aqui na Cracolândia um tempo, pô, mais de uns 4 anos já. Aí agora eu tô sem fumar crack, parei de fumar, tem... Desde antes do carnaval, bem antes do carnaval, moro aqui, entendeu? Mano, pô, às vezes eu dormi abril quando tô vago. Aí eu tô esperando, porque dia 11 de junho eu embarco pra Portugal. De Amsterdã eu vou trabalhar em Lisboa depois.

0: legalizar talvez a maconha. Por que eu acho que tinha que legalizar a maconha? Não tem como tratar essa galera daqui, o usuário, como caso de polícia, caso de repressão, criminalização. Aqui é questão de saúde pública, entendeu? Questão de educação, questão de amadurecimento da sociedade.
1: Mas você acha que tem melhorado?
0: Se tem melhorado, não tem, porque eles acham ainda que o usuário tem a ver com a criminalidade. O usuário até tem a ver com a criminalidade porque ele financia o crime. Mas a questão aqui é a questão de saúde, não é a questão de polícia, entendeu?
1: Você mesmo tá melhor.
0: Eu tô tranquilo, aí ganhei uma passagem, vou morar em Portugal. Sou o primeiro morador de rua que vai morar em Portugal.

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vai deixar ir abaixo. 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

Yeah, é reprogramação. DJ Player, o vosso boy Jimmy. 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Ok? Uma dose de bom rap para esses ouvidos. Manos não estão preparados para isto, mano.

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0: certeza que foi isso.
1: Boa, charão.
2: Charão para o Nervo, mano. Yeah. Mandei mensagem ao Nervo e tudo, mano.
3: Ah, já ouviste?
2: Boys não perguntou nada e eu dei mensagem ao boy. O boy está a escrever, boy. Eu disse mesmo, boy. Yeah. Boy, a escrita dele está incrível. Está num nível único e boy, é espetacular. Inspira-me, sendo uma cena que não tem nada a ver com...

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1: 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Olha aí.
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2: Tira essa cena daí, mano.
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Evanescence. 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Yo. Bora.

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0: Como é que é, rapaziada? É daqui cá a Deep Pirataria 2635. 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

Dizem que, apesar de o mundo estar a caminhar para um lugar estranho, a configurar-se de uma forma difícil e indecifrável em todos os sentidos, devemos ainda acreditar nas pessoas, devemos acreditar no amor, na família, seja lá o que isso for, porque para muitas pessoas a família não é definida a partir dos laços de sangue, e que devemos acreditar na capacidade e na possibilidade da arte para nos redimir, para nos resgatar da vidinha, como dizia Oni, porque acho que a arte tem precisamente essa capacidade de nos fazer deslumbrar e acreditar no homem, no próximo.

0: quero acreditar que, apesar disto tudo e da embrulhada em que nós nos estamos a meter, há ainda pessoas em número suficiente para nos fazer acreditar naquilo que são os valores essenciais e que são comuns a todas as religiões. 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

0: Entendeste?
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0: A lucidez dói?
1: Eu acho que sim. Eu acho que sim, a lucidez dói. A pessoa que tem... Eu não sei, isto digo eu, que é a minha maneira de pensar, porque realmente eu tenho a impressão que nós não sabemos se a nossa cabeça é boa ou não é. Cada um pensa que tem uma cabeça muito boa. Cada um pensa que está realmente no segredo de todas as coisas. E, naturalmente, eu tenho uma cabeça muito má e penso que sou lúcida. Realmente, essa lucidez será até uma loucura. Agora, seja o que for, e eu não posso explicar, seja o que for, eu, para mim, quer dizer, como há um padrão, diz que a lucidez é ter conhecimento das coisas, mesmo, embora eu conheça pouco, esse mesmo esse pouco conhecimento que eu tenho das coisas e do mundo, pois faz-me sofrer.

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0: Então,
1: estás
0: bem, mano?
1: Estás bem, bro?
0: Já, estou fixe, mano. Tu,
1: se não fosse...
0: Tá?
1: Desculpa lá incomodar, bro. Okay, desculpa lá incomodar. É que eu tinha mesmo que dizer que eu curto bem da tua música. Estou sempre a ouvir o teu álbum, eu estou... Já estou isso há bué tempo.
0: Ok, mano. Valeu.
1: Bro, se não fosse muito incomodado, para tirar uma foto mais rápido.
0: Não, não dá, não. Bora aí.
1: Obrigado, obrigado.
0: É, mano. Valeu, mano. Como é que chamas?
1: A chamar.
0: Marta, valeu, mano.
1: Obrigadão.
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1: Isto é fixe?
2: É. Ah, não sei.
1: E que tal tragédia?
2: Sim.
1: Isto foi uma escala de blues qualquer. Eu não sei, vou ver o Google, não sei tocar. Muito interessante e diz-me. É assim que tens resto agora até lá.

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1: Yeah, mas Draco, continuando agora a nossa conversa, tu tens de cagar na tua cena e no que estás a fazer, mano, e mais tipo para aquela onda do trap, mano, que os putos agora andam a curtir bem, estás a ver? Isso é que vai bater, mano, vai sonar e a tocar nas discotecas, isso, mano, isso é que rende, mano, não é o João Xerife que estamos a fazer agora, pá, caga nisso, mano.

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Atenção, grande reportagem aqui para as Chelas TV. Especialmente em direto, aqui, Snake OG. O que aconteceu em primeiro ponto foi, mal chegámos, vimos uma grande nuvem, mas grande, com uma grande dimensão. Não sabemos bem, não temos a certeza se há sobreviventes ou não, se é um incêndio ou não, se é fogo posto ou não, só com uma intenção de boicotarem, porque nós estamos a ser boicotados.

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0: Então, não é? Está aqui uma carta que um chaval deixou aqui para ti.
1: É, obrigado, mano. Obrigado.
2: Boas, não é? Chamo-me. Sou um grande fã do teu trabalho e dedicação. E então é assim.

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1: Toji, então o que é que achaste desse?
2: Estás à espera do quê? Mete isso na net, pá!

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0: nas puras, depois de ouvir esse som. Então, o que é que vocês acharam?
1: Pá, eu acho que é uma música de drogado.
2: Só querem isso hoje em dia.
1: Tipo, eu quero ouvir drogas.

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0: Tu sabes que o dinheiro não é para o autocarro. Sabes que é para quê? 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

0: Já o velho dizia, não é o dinheiro que faz feliz, ei. 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
1: Amastor, man, lembras quando éramos putos e íamos ver Yo MTV Raps de madrugada lá no meu cubículo?
2: Não, boy.

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1: Dizem que apesar de o mundo estar a caminhar para um lugar estranho, a configurar-se de uma forma difícil e indecifrável em todos os sentidos, devemos ainda acreditar nas pessoas, que devemos acreditar no amor, na família, seja lá o que isso for, porque para muitas pessoas a família não é definida a partir dos laços de sangue, e que devemos acreditar na capacidade e na possibilidade da arte para nos redimir, para nos resgatar da vidinha, como dizia o Ónio, porque acho que a arte tem precisamente essa capacidade de nos fazer deslumbrar e acreditar.

quero acreditar que, apesar disto tudo e da embrulhada em que nós nos estamos a meter, há ainda pessoas em número suficiente para nos fazer acreditar naquilo que são os valores essenciais e que são comuns a todas as religiões. Fazer com que a arte nos resgate e nos abra os horizontes e o pensamento para a vida.

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0: fiz o que fiz.
1: Boa, Charzão.
2: Charote para o Nerve, pá. Mandei mensagem ao Nerve e tudo, pá.
3: Ah, já ouviste?
2: Boys não perguntou nada e eu dei mensagem ao boy. O boy está a escrever, boy. Eu disse mesmo, boy. Boy, a escrita dele está incrível. Está num nível único e boy, é espetacular. Inspira-me, sendo uma cena que não tem nada a ver.

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Quero só fazer merda, já dizia, não faço muito bem. Tem que estudar, tem que estudar família, o caralho, seguindo as tropas e tal. Serve, fora-se. Para baixo, já vos digo, fora-se, estudar família, deixa-se de favor.

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7: Está-se bem que tem tudo para correr bem e que vai dar tudo certo. A única coisa que tens que fazer é pensar um bocadinho nisso, mas pronto, já sabes o que é que vais decidir. Fica bem, um abração.

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ao pensador. É como se tu visses a luz ao fundo do túnel, mas nunca conseguisses chegar até ela. E tu estás aqui porque consciente ou inconscientemente reconheces esses padrões. O engraçado é que tu queres mudar, tentas mudar, mas no fundo sabes que há coisas que por mais que tentes, nunca mudam. E é isso que te dá raiva. E é por isso que tu estás aqui.

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Pétalas levantadas por turbulhas no tempo.

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0: Tato, capacidade de tocar, sentir através da pele, capacidade de sentir calor e frio, dor, o conforto, tocar o que é palpável, tocar no coração e na alma, tocar nas pessoas, sentir-se ligado, conexão, tenta, consegues sentir?
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0: Lorenzo, aquece durante o intervalo Nico Gaita, e aqui está o remate do Guedes, o acaso, para ligar Júlio César à única.
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0: Só vive de noite, dorme de dia, não é?
1: Agora é, desde 1949 que só dorme de dia.
0: E cantar, gosta de cantar só de noite?
1: Cantar gosto de noite.
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0: trouxe ali de estudo.
1: Tá aqui, meu truque,
2: tá aqui, tá aqui mesmo.
0: Aí se desmonta-se?
3: Isso... Não, esta cena é coisa de prego, estás a ver?
4: Olha, a chavala de cima também para aí.
5: Não sei se estão deixando de cantar.
6: Era aquele que há uma
5: vinheta.
6: Ei, homem,
5: eu
6: só queria fazer
5: isso. É, pá.

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0: À esquerda para a direita.
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1: João.
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1: Visão. Capacidade de ver as cores e formas. Percepção visual do mundo. Campo de visão. Ver para além de. Visionários têm visão ampla. Não olhes para trás. Não feches os olhos. Vê para crer. Mas tem cuidado, porque a visão espelha a ilusão. Não acredites em tudo o que vês.

O mundo é um relógio. E o dinheiro é a mola que controla os relógios dessa vida.

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Como é que é, rapaziada? É daqui Cadi, Pirataria 2635. Queria mandar um grande shout-out aí para a Hip Hop Rádio.